Eu devia estar contente porque eu tenho um emprego. Sou um dito cidadão respeitável e ganho 4.000 cruzeiros por mês. Eu devia agradecer ao Senhor por ter tido sucesso na vida como artista. Eu devia estar feliz porque consegui comprar um Corcel 73. Eu devia estar alegre e satisfeito por morar em Ipanema, depois de ter passado fome por 2 anos aqui na cidade maravilhosa. Eu devia estar sorrindo e orgulhoso por ter finalmente vencido na vida, mas eu acho isso uma grande piada e um tanto quanto perigosa. Eu devia estar contente por ter conseguido tudo o que eu quis, mas confesso abestalhado que eu estou decepcionado. Porque foi tão fácil conseguir, e agora eu me pergunto, e daí? Eu tenho uma porção de coisas grandes pra conquistar, e eu não posso ficar aí parado. Eu devia estar feliz pelo Senhor ter me concedido domingo para ir com a família no jardim zoológico, dar pipoca aos macacos. Ah, mas que sujeito chato sou eu que não acha nada engraçado. Macaco, praia, carro, jornal, tobogã. Eu acho tudo isso um saco. É você olhar no espelho e se sentir um grandíssimo idiota. Saber que é humano, ridículo, limitado, e que só usa 10% de sua cabeça animal. E você ainda acredita que é um doutor, padre ou policial, que está contribuindo com sua parte para o nosso belo quadro social.

0: Obrigado, viu, lindo? Obrigado mesmo. Uma salva de palmas pra Adelaide aí, gente. Linda.
1: 0:33.
2: Falar de amor com alegria, seu machixe. Elétrico. Batatinha, beijo, meu amor. Aqui, ó.

Você que tem um ex ou uma ex que você fez de tudo para essa pessoa gostar de você, ela não deu valor. Quando você resolveu tomar sua vida, essa pessoa volta só para criticar quem está com você. Sabe o que você tem que fazer com esse ex, com essa ex?